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0: Fabrício.
1: Muito bem, a gente tá junto aqui desde 2022. É impressionante como o tempo tá passando, voando, né?
0: Verdade, voou.
1: Isso aí, o Clube Mix com o DJ André Werneck, todo sábado às 10 da noite aqui na Rádio Mix. E agora a gente vai entrar aqui no clima da música eletrônica e também no clima do Rock in Rio.
0: Claro, Fabrício, tá bombando, batendo na porta.
1: Quem é ela?
0: Zara Larsson.
1: É uma das atrações do festival e o André Werneck já trouxe aquele remix sacudido pra você ouvir. Vamos?
0: Lush Life.

0: Sweet Nothing. Esse é Calvin Harris, o nosso DJ esquentadinho. Ele ficou nervoso ali no Tomorrowland Bélgica, né? O que, que aconteceu, André?
1: A gente não sabe exatamente o que aconteceu. O fato é, o cara tava de cara emburrada, tocou meio de mau humor. Mas depois o cara fez diversas apresentações pela Escócia, pela Inglaterra. E o cara tava sempre sorrindo e arrebentando, galera bombando com ele.
0: Agora, uma coisa é fato, Calvin Harris é um dos melhores do mundo, né? É um hit atrás de hit.
1: É impossível ver um show do Calvin Harris sem cantar 90% das músicas, pelo menos. Nos anos 2000, era Calvin Harris e David Guetta, um lançava o hit, outro lançava o outro. De repente, o Guetta seguiu, Calvin Harris ficou pelo caminho, fez algumas experiências, mas o cara é um monstro sagrado.
0: Vamos lá, o que mais que a gente ouviu aí?
1: Mashup maravilhoso do Avicii com David Guetta e Usher, Without You Levels.
0: Que mashup maravilhoso aqui.
1: Bebe Rexha e David Guetta, Sad Girls. Outro mashup, Dua Lipa e Joel Corey, Break My Heart, Lonely. Rihanna, Only Girl in the World. Justin Bieber e Nicki Minaj, um dos hits do momento, Beauty and a Beat, versão Clube Mix. Top 5 do verão europeu, Another, Talk to You. E a primeira, Zara Larsson, Lush Life, Another James Remix.
0: Muito bem, a senhorita Zara Larsson, presença confirmada no Rock in Rio. Bora pro segundo bloco, porque o DJ André Werneck não tá pra brincadeira, não.
1: Número 1 na parada principal do Beatport há várias semanas, Fabrício.

0: Maurício Clube Mix, mixagens DJ André Werneck arrebentando, só colocando um molhozinho aqui com a Miss Monique.
1: Molhozinho quente, né, Fabrício?
0: Bonita ela.
1: Você acha ela bonita?
0: Bonita.
1: Mas pra você ter sucesso com ela, você precisa se fantasiar de verde. Bota aquela roupa do Incrível Hulk, aí eu acho que você tem chance. Sem isso, esquece a Miss Monique.
0: Ela arrebenta.
1: Presidente do universo lá de Ibiza.
0: Foi mais um set mixado aqui com o DJ André Werneck. Vamos lá, Vernecão, conta tudo.
1: Miss Monique, Hot Sauce. Antes, Prospa e Clooney, vocal de Sibyl, Free Your Mind. The Chainsmokers e Coldplay, Something Just Like This. Eu adoro essa música. Bad Bunny, DTMF, versão bootleg remix.
0: Olha aí, tivemos um clássico da Legião Urbana.
1: Isso aí, um remake maravilhoso de Tempo Perdido. Anísio, Dani, VIP Code. Alok e seu irmão, Brascar, Fuego. Zerbe, Sofia, Nizal, Niwaki, remix do Tiestão. E a primeira, Ruguel Ultranatê, Moving to the Sun.
0: Não tem pra ninguém, chegou chegando e tá arrebentando nas pistas. Claro que vai tocar aqui no nosso Clube Mix, né, André?
1: Sempre, o que você ouve nas pistas do mundo, você ouve aqui no Clube Mix.
0: Tem festa com o DJ André Werneck pra rolar?
1: Dia 21 de novembro, estarei no Guarujá, com o Dub Dogs na festa Nostalgia. Dia 12 de dezembro, é a vez de Fortaleza. E no Carnaval, estarei em Salvador, fazendo a galera pular, sair do chão.
0: É isso aí, vai no Instagram também, segue o nosso DJ.
1: André ZF Werneck.
0: Tá cheio de conteúdo legal.
1: Manda uma mensagem pra mim.
0: Na semana que vem a gente se fala aqui na Rádio Mix 10. Fica bem, se cuida e da próxima vez não esquece o casaco e o guarda-chuva, menino.
1: Valeu, Fabrisco. Boa semana, saúde e paz.
0: Valeu, tchau.
1: Boa noite, Clubbers.
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8: A feijoada foi criada no século XIX. A receita combina o feijão preto com as carnes de boi, linguiça e porco. E o resultado? Um sabor maravilhoso. Por trás da feijoada existem diversos mitos e histórias sobre a receita. Laranja para cortar a gordura. Depois de comer a feijoada, todo mundo sente um soninho incontrolável. Quartas e sábados são dias certos para comer uma feijoada. São algumas histórias que ouvimos dizer por aí. Você acredita em algum desses mitos?
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0: som, isso aqui é pra explodir a caixa de som, né? Aqui é No Break, a gente não para não. Sente essa energia, o programa continua.
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0: Mix, e agora a gente dá aquela turbinada na programação. Se prepara pra curtir mais um Super Mix. Só tem música legal, então aumenta o som pra curtir. Vamos lá.
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0: quero pedir a música do Backstreet Boys, Everybody.
1: Fala galera da Mix, que é Valdir. Toca uma música aí do Coldplay.

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4: O que você costuma comer no seu café da manhã? O pão é o mais comum. Ele sempre vem acompanhado de um bom café quentinho, para dar aquela energia necessária para começar bem o dia. O queridinho é o famoso pão francês, que em outras partes do Brasil também pode ser conhecido como pão carioca, pão careca, entre outros. O pão de queijo também não fica para trás. Ele é muito consumido não só em Minas, mas em todas as regiões do Brasil. Ah, e vamos combinar. Seja qual for o seu escolhido, um pão quentinho combina com uma manteiga derretendo.
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1: Soulja Boy, tell me.

0: minutos para as 7. Você ouviu aqui na programação da Mix esse som. Dua Lipa, Don't Start Now. A gente vai pro intervalo comercial que é bem curtinho e na volta tem aquela viagem no tempo através da música. A edição do Baú da Mix de domingo de manhã.
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13: Você sabe de onde surgiu o termo pastel de vento? A expressão ficou conhecida para descrever aqueles pastéis que pareciam ter mais ar do que recheio. Com o tempo, também virou uma brincadeira para falar das pastelarias que economizavam na hora de rechear o salgado. Mesmo com essa fama um tanto contraditória, o nome pegou e atravessou gerações. Hoje, o pastel de vento divide opiniões. Tem quem adore a massa leve e crocante e tem quem ache uma decepção morder e encontrar pouco recheio.
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0: cartas pra uma viagem no tempo. E pra colocar sorriso no rosto logo de cara, a gente volta pra 1991 com R.E.M. e uma das faixas mais ensolaradas da banda, Shiny Happy People, que tá no álbum Out of Time e ainda tem a participação especial de Kate Pearson do B-52s. Então aumenta o som, deixa a nostalgia entrar e vem ser feliz com a gente.
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0: correndo em 11 categorias por conta do novo disco, o Confessions on a Dance Floor 2. Além da Madonna, a Taylor Swift também chama atenção. A cantora foi indicada em 9 categorias, seguida por Ariana Grande e Sabrina Carpenter, ambas com 7 indicações. A cerimônia de premiação do VMA 2026 acontece no dia 27 de setembro em Los Angeles, nos Estados Unidos. Para ver a lista completa dos artistas indicados em cada categoria, vai lá, radiomixfm.com.br.
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0: mandar o seu áudio, dizer seu nome, de onde você tá falando e pedir aquela música que não pode faltar na sua manhã. 11 983 408 mil. E pra começar, a gente vai ouvir primeiramente a primeira mensagem de hoje, que é o Sérgio de Cotia. Diz aí, Sérgio.
1: Olá, galera da Mix, aqui é o Sérgio de Cotia e eu gostaria de ouvir a música do Ed Sheeran, Bad Rabbits. Valeu.
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0: 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A gente continua com o Pede no Zap pela Rede Mix Rádio para todo o país. 11 983 408 mil. Você vai mandar o seu áudio, diz de onde você tá falando e qual música você quer ouvir aqui na Mix. E tá chegando a próxima participação. Quem mandou o áudio pra gente agora foi o Elzo de Teresina, Piauí. Diz aí, Elzo, é com você.
1: Fala, Rádio Mix. Milton Braga aqui de Maceió, passando aqui na belíssima praia de Pontal da Barra. Toca Armandinho aí, qualquer um. Valeu!
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0: mande no zap. Mix 829, o Ivanildo mandou mensagem pra gente e a gente vai ouvir agora.
1: Bom dia, Rádio Mix. Aqui é o Ivanildo de Sobral, Ceará. Toca pra gente qualquer música, qualquer uma música do Linkin Park. Quero desejar um bom dia pra todos que estão ouvindo e vocês da rádio.

0: Você ouviu o Charlie Brown Jr. quinta-feira aqui no Pede no Zap?
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0: Continua rolando na sua manhã de domingão no 11 983 408 mil. Você manda seu áudio pra gente, de onde você tá falando e qual música você quer ouvir aqui no Pede no Zap. Tá chegando mais um áudio pra gente, vamos conferir aqui, ó. Fala, rapaz! Não quer falar? Agora vai falar.
2: Bom dia, Mix. Aqui é o Eduardo de São Carlos, ouvindo vocês em Águas Lindas de Goiás. Gostaria que vocês trocassem pra mim o Old Dolls e Mix, a melhor

0: Swedish House Mafia, Don't You Worry Child.
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0: Vamos agora pra última participação de hoje no Pede no Zap. Vamos ouvir aqui, ó.
2: Fala, galera da Mix, quem fala é o Henrique, sou de Atibaia aqui. Manda um salve para todos os motoristas de aplicativo aí. Gostaria de pedir a música do Skank, De Repente, toca aí pra gente, hein? Valeu, Mix, é nóis.
0: Aquele salve pra todos os motoristas de aplicativo aqui da Mix.

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7: Apesar de ter uma receita simples e que leva apenas 3 ingredientes, o brigadeiro é considerado um dos doces mais populares do Brasil. Ele é o queridinho de todos os brasileiros. E com o passar do tempo, a sua receita foi aperfeiçoada. Os sabores gourmet deixam o brigadeiro ainda mais gostoso e são um sucesso em todos os eventos. Os favoritos são chocolate belga, ninho com Nutella, pistache e churros. Em festa de aniversário, é claro que não pode faltar um brigadeiro. Você aí de casa prefere o tradicional de colher ou um gourmet?
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0: What is Love? A gente vai fazer um intervalo comercial e na volta tem muito mais pra você curtir aqui na programação da Mix. Você vai curtir o baú da Mix Express.
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todos os instrumentos da faixa, que tem uma sonoridade inspirada no soul e no R&B dos anos 60 e 70. Romântica, vintage e cheia de groove, é o que a gente encontra em In It Over Till It's Over. E curte agora no baú da Mix Express, que é muito legal.

0: BTS Swim. Depois do intervalo tem muito mais aqui na Mix.
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0: quero pedir a música do Backstreet Boys, Everybody.
1: Fala galera da Mix, que é Valdir. Toca uma música aí do Coldplay.

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6: Sabia que a versão brasileira do pudim surgiu quando começaram a substituir o leite e o açúcar comum pelo saboroso leite condensado, deixando ainda mais gostoso. O pudim é uma das sobremesas mais tradicionais do Brasil. Ele une o incrível sabor do doce de leite e do leite condensado, e o resultado é sempre maravilhoso. Além dos tradicionais, os pudins gourmet também fazem o maior sucesso. Entre eles estão sabores: pudim de prestígio, café e Romeu e Julieta, conhecido como queijo com goiabada. Você já experimentou algum desses?
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5: O que você costuma comer no seu café da manhã? O pão é o mais comum. Ele sempre vem acompanhado de um bom café quentinho, para dar aquela energia necessária para começar bem o dia. O queridinho é o famoso pão francês, que em outras partes do Brasil também pode ser conhecido como pão carioca, pão careca, entre outros. O pão de queijo também não fica para trás. Ele é muito consumido não só em Minas, mas em todas as regiões do Brasil. Ah, e vamos combinar. Seja qual for o seu escolhido, um pão quentinho combina com uma manteiga derretendo.
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